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9: 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Para já, a música portuguesa.

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Edição da manhã, edição do seu Olá Bom Dia, edição para hoje, quarta-feira, 30 de setembro de 2026. Aqui a música pode acabar, trabalho do ano 2025. Valdevez FM, este é o programa da manhã da sua rádio.

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1: É isso mesmo, Valdevez FM, vamos então na Valdevez fazer a melhor companhia até às 12.
2: 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Nem tinha notado.
1: Daqui a pouco o Carlos Cabrita com o Sentido das Palavras nesta edição da manhã.

assim a edição da manhã do seu Olá Bom Dia, edição para esta quarta-feira.

0: Já está aqui connosco em direto o Carlos Cabrita com o sentido das palavras nesta edição de quarta-feira, 30 de setembro de 2026. Carlos Cabrita, o sentido das palavras, bom dia.
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1: É isso mesmo, um olhar mais positivo sobre a vida. Carlos Cabrita, viva, muito bom dia. Vamos ao teu conselho.
2: Existem pessoas que com grande facilidade envolvem-se em mexericos, conversas fiadas, mentiras, exageros, ataques venenosos e observações negativas sobre a vida dos outros. Com a palavra, podemos espalhar o ódio, incentivar os outros ao medo e à malícia, espalhar a desinformação, desencorajar, ensinar o erro e arruinar reputações. Não há dúvida que podemos causar grandes estragos por meio da palavra, com o qual poderíamos fazer tanto bem. Também podemos causar estragos por omissão dessa mesma palavra, já que com frequência ficamos em silêncio quando deveríamos falar. Deixamos de corrigir os erros do próximo quando deveríamos abordá-los com a devida discrição e gentileza. Geralmente o mexerico envolve conversas inapropriadas sobre as pessoas que não estão presentes. Além do mais, a chamada fofoca quase sempre acrescenta erros e variações na informação que é transmitida. É muito sério, portanto, prejudicar a reputação de alguém. Por mais que esse dano possa parecer leve em muitos casos, não podemos descartar que aquilo que consideramos uma simples fofoca poderá causar na pessoa que é lesada danos muito maiores do que poderíamos imaginar. Pense nisto e seja feliz.
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O grande som do Sr. Luís Represas, este Timor. Aqui na sua Valdevez, nesta edição da manhã, 33 minutos depois das 10 da manhã. O som é de Matias Damásio, Minha Pessoa, um trabalho do ano 2020, aqui na sua Valdevez.

Estamos agora com o Marante, volta em português, nesta manhã de quarta-feira, com chuva e vento aqui na região norte, a cair com bastante intensidade. Muito bom dia, esta é a sua Valdevez.

De Valdevez, bom dia, onde quer que esteja, sempre na nossa companhia. Esta é a sua Valdevez. Tingo, lingo, lingo. Saudoso Max.

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0: mesmo sendo profundo, tem força e balança.
1: Sejam bem-vindos a esta segunda hora da emissão de hoje do Olá, Bom Dia. João Pedro Paes a abrir a nossa hora, 12 minutos depois das 11 da manhã.

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1: Continuamos então consigo nesta edição de quarta-feira. Hoje é dia de mercado forte neste concelho, é dia de feira em Arcos de Valdevez. Estamos neste dia 30 de setembro de 2026, num dia em que a meteorologia aponta para a máxima hoje de 24 graus na capital do distrito, Viana do Castelo.

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4: Olá, sou Helena Sampaio. Este é mais um bloco informativo na Rádio Valdevez. Céu de outubro, uma noite de estrelas, planetas e histórias. No dia 17 de outubro, Ardal Porta do Mesio convida-o para uma noite especial de observação noturna em Lordelo, num local privilegiado para contemplar o céu longe das luzes e do movimento das zonas urbanas. Entre as 21 horas

0: 24 horas, embarcar numa viagem pelo céu de outubro, descobrindo as principais constelações visíveis nesta época do ano, os astros que podemos identificar a olho nu, as histórias e lendas que lhes deram nome ao longo dos séculos. A atividade começa com um passeio de reconhecimento pelo céu, seguido de observação através de telescópios para descobrir mais de perto alguns dos protagonistas da noite. Uma experiência para quem gosta de astronomia, natureza e de olhar o céu com outros olhos. A data é então o dia 17 de outubro, ponto de encontro às 8:30 da noite no Parque de Merendas de Lordelo, na Chá do Couso, em Cabreiro Arcos de Valdevez. O início está previsto para as 21 horas, o fim previsto para as 24 horas, tem um preço por pessoa de 10€. Inscrições até ao dia 16 de outubro através de portadomezio@ardal.pt ou 258 510 100. Vá descobrir o céu do outubro e viver uma noite de estrelas, planetas e histórias.
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0: Soajo volta a acolher mais um fim de semana de música, gastronomia, desporto de natureza e tradição. De 2 a 5 de outubro, Soajo volta a encher-se de atividades. Acolhe o Autumn Fest, que nos vai trazer um conjunto de atividades de turismo de natureza, um espaço dedicado à gastronomia local e à cerveja artesanal. Ao longo destes 3 dias, haverá yoga, workshops de micologia, sobrevivência, alongamentos e recuperação. Ainda caminhadas pelo trilho do contrabando e dos três cumes. Soajo entra no outono em pleno de atividades para todos os públicos.
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0: Fica por aqui este bloco informativo na Rádio Valdevez. Estou de regresso para outros blocos de informação com a mais ouvida do Alto Minho.
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0: todos sobre de cá está terminado. Boa noite, meus senhores, sobre de cá está terminado.
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5: Termina o mês de setembro. O outono entra-nos pela casa adentro e no correio é só faturas a caírem em cascata.
6: Acaba o mês de setembro com a carteira no choro. Por mais contas de que me lembro, só rindo é que se ganha o ouro.
7: Ora, ouçam esta. Estavam duas VIPs do Jet Set a comprar os seus relógios.
8: Olha, Rica, o meu custou 6 mil euros. Que tal, Rica?
9: Ah, que porcaria de relógio, Rica. Olha que o meu custou 20 mil euros.
7: Passa um pobre diabo e diz...
10: Ora, ora, o meu relógio só custou 3 euros e é muito mais avançado do que esses, ora.
8: Mais avançado?
10: Pois é, agora comparem lá. O meu vai ou não vai 10 minutos mais avançado do que os vossos, hein?
11: O compadre sabia que os membros do Estado e respectivos serviços trocam de carro, mesmo quando os carros ainda estão em bom estado.
12: Não sabia, mulher, mas já calculava, por acaso. Bem, isso revela bem o estado em que o Estado está. Cá para mim, por exemplo, se fosse secretário adjunto com qualquer secretário de Estado, só andava em carros em ótimo estado, novos e com muitos cavalos. E trocava de carro sempre que os cavalos estivessem cansados, porque eu não sou a pessoa para viajar em carros de cavalos cansados. Coitados dos cavalos. Então...
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21: Ele assaltou a bomba de gasolina, mas não foi por mal.
20: Mas o rapaz tem má sina e acabou no tribunal.
22: O réu sabe porque é que foi presente a este tribunal?
23: Uma injustiça muito injusta, senhora doutora juíza.
22: Não vale a pena negar, porque os assaltos que fez a diversos postos revendedores de combustíveis foram quase todos gravados em vídeo, sendo fácil a identificação de si próprio como sendo você mesmo.
23: Uma injustiça muito injusta, senhora doutora juíza. Eu vou pôr um processo aos autores desses vídeos, porque eu tenho direito à minha privacidade e à defesa da minha imagem.
24: O meu constituinte não deixa de ter alguma razão. Esses vídeos só podem ser cassetes piratas absolutamente clandestinas, em que a imagem do meu cliente é aproveitada sem autorização do próprio.
22: Mal, mal, mal, mal, mal. Não me diga que o senhor advogado foi na conversa deste criminoso.
23: Ai, que injustiça mais injusta, senhora doutora juíza. Criminoso eu? Eu sou apenas um guerrilheiro do ELCPG. Sou um Robin dos Bosques do Exército da Luta contra o Preço da Gasolina. Viva o ELCPG! Viva!
24: Como vê, as ações do meu constituinte não são criminosas, mas sim políticas. Os assaltos praticados pelo meu cliente mais não foram do que manifestações de repúdio pelo preço da gasolina.
22: Isso não serve de atenuante, porque se toda a gente aceita o preço e paga, o réu é apenas uma minoria menor sem qualquer direito especial.
23: É uma injustiça muito injusta, porque o dinheiro que eu retirava lá dos postos de venda de gasolina acabava por voltar para lá, quando eu tinha que meter gasolina no meu carro. Era troca por troca e dá cá, toma lá.
22: Silêncio! O réu vai condenado em 10 anos. 10 anos, percebeu? Tem alguma coisa a dizer? Também acha que é uma injustiça muito injusta, acha?
23: Nem por isso, senhora doutora juíza. Ainda fica um saldo de 90 anos a meu favor. Porque o ladrão que rouba a ladrão tem 100 anos de perdão.
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13: sentidos. Já percebemos, Rui, já percebemos. Deves a tua obra-prima com ou sem açúcar?
14: Nova

0: Os treinadores de futebol são cada vez mais exigentes. O Chutecas, defesa central do Futebol Clube, gira a bola que o diga.
1: Eu cheguei, pá. Olha, venho aqui todo partido. Sim? E feito em cacho. Ai, ai, o treino foi mesmo duríssimo. Já estou cheio de tosse. Okay, este mas, novo mas, treinador mas... é cada vez mais exigente, pá.
2: Olha, mas és tu, ai. Meu Deus, que parece que estou a sonhar. Mas já, já.
1: Já, pois, sim. Já, pois. É. Ai, você aqui, olha. E pelos vistos estavas à minha espera. E, opa, assim para o recebiste toda nua, só para ter. Olha,
2: sabe, é que... estou cheio de calor.
1: Cheio de calor? Aguenta-te aí. Oh, filha. Que louco me frisiste.
2: Olha, ai, deve ser do aquecimento central.
1: Do aquecimento central. Sim. Pois é. Olha, ainda bem que eu venho mais morto que vivo. Olha para isto. E tu ainda achas que eu venho ser, hein? Estou mais do que arrependido de ter ido para jogador de futebol. É o que eu digo. Olha, se eu soubesse que os treinos este ano iam ser assim, olha, tinha ido para as obras.
2: Oh, querido, mas eu não te esperava tão cedo. Desculpa estar assim toda nua, mama, mas olha, de facto, é só por causa do aquecimento central.
1: Ah, oh, filha, eu ouvi. Bem, ó filha.
2: Ah, não vai.
1: Agora penso o que são quatro horas ao frio, a correrem, a saltarem, a fazer ginástica, até aos encontros imaginatórios e levantar peso, etc. E mais etc, não é? Bem, olha só, te digo, mas não disse nada.
2: Não.
1: Aquele mister deve ser, mas é maluco da cabeça e dá-nos cabo do corpinho todo, é?
2: Realmente, ultimamente tenho sentido que tu andas mesmo derreado do todo. Ou melhor, não tenho sentido nada.
1: Ó filha, pelo amor de Deus. Ó filha, olha, tens de ter paciência. Deixa lá, filha. Nas próximas semanas eu arranjo uma lesão e fico cá em casa o resto do campeonato. Ou até mais. Bem, pronto, já te expliquei tudo agora. Bem, deixa-me pendurar o fato de treino.
2: Não.
1: Não, essa agora. É sempre no roupeiro que eu penduro o fato de treino. Mas o que é isto? Mas o que é que o mister faz aqui dentro do roupeiro?
3: Ai, Chutecas. Eu disse-lhe que este ano não ia perder de vista nenhum dos meus jogadores, fosse lá onde fosse, não disse...
1: Mas isto assim também já é demais. O mister aqui em casa, hein? E mais, porquê que a minha mulher está toda nua?
3: Ela não lhe disse que foi por causa do aquecimento central.
1: Do aquecimento central? Pois disse, até aí depois.
3: Então, depois a meu pedido, ela ficou toda nua.
1: O quê?
3: Oh, homem, você tem que perceber que eu preciso saber todos os pormenores das vossas vidas, incluindo a vida íntima e sexual. Precisava saber se você tinha uma mulher devidamente satisfatória e nas devidas e completas condições. Assim, aproveitei o pretexto do calor do aquecimento central para examinar todos os pormenores. Estás a perceber? Não estás ou não?
1: Aguenta aí os cavalos, oh, mister. Aguenta aí. Não. Eu não estou a perceber mesmo nada. A minha vontade é dar com a cabeça contra as paredes. Hein?
3: Isso. Dá lá cabeçadas contra as paredes, porque tu precisas mesmo de fortalecer o teu jogo de cabeça. Vá, começa lá. 1, 2, cabeçada. 1, 2, cabeçada.
1: Mister, desculpe lá, é melhor usar o apito, mister. É que os exercícios são sempre com a pita dela. Sempre com a pita dela.
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10: Oh, compadre! Aquele espantalho que o compadre pôs ali no meio da sua sementeira com a cara do ministro das Finanças tem dado resultado!
3: Oh, um resultadão, comadre! Desde que eu pus ali aquele espantalho com a cara do ministro das Finanças, os pássaros apanharam tamanho susto que até já vieram devolver as sementes que tinham roubado na semana passada.
11: O que é que se passa, senhor polícia?
12: O que se passa, pergunto eu. Então a senhora virou sem fazer qualquer sinal.
11: Desculpe lá, senhor polícia, mas tenho o sinal avariado. Olhe, e agora mesmo mandar arranjá-lo.
12: Então e não podia ter feito sinal com o braço, não?
11: O quê? Pôr o braço fora do carro aqui nesta zona? O senhor guarda, desculpe, mas estas pulseiras e estes anéis custaram-me imenso a ganhar.
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3: Olá, sou Helena Sampaio. Este é mais um bloco informativo na Rádio Valdevez. Céu de outubro, uma noite de estrelas, planetas e histórias. 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
3: Fica por aqui este bloco informativo na Rádio Valdevez. Estou de regresso para outros blocos de informação com a mais ouvida do Alto Minho.
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17: Olá, boa tarde. Cá sou eu, José Rodrigues, para mais um programa Memórias.

memórias positivas trazem coisas boas, música do nosso tempo. Deixe que as suas memórias voltem ao passado. Boa tarde.

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1: Continuação de uma excelente tarde. Voltamos na próxima emissão. Qualidade musical é aqui na Rádio Valdevez. Até à próxima.
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4: Olá, sou Helena Sampaio. Este é mais um bloco informativo na Rádio Valdevez. 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
4: Fica por aqui este bloco informativo na Rádio Valdevez. Estou de regresso para outros blocos de informação com a mais ouvida do Alto Minho.
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1: E assim chegamos ao fim de mais uma edição do Regresso a Casa. Obrigado pela vossa companhia, um grande abraço, tchau, tchau.
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10: Muito boa tarde, muito bem-vindos. Começa aqui mais uma edição do Clube do Ouvinte, esta de quarta-feira, 30 de setembro de 2026.
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10: Deste lado faz-lhe companhia até bem perto das 20 horas, Helena Sampaio, e à sua disposição estão o 258-513525 para quem liga de Portugal, 258-5223-2222 para quem liga do estrangeiro. Ao participar, só pode dedicar para um máximo de 5 pessoas.

0: E vamos ao primeiro ouvinte, já está em linha, boa tarde.
1: Boa tarde, Dona Helena.
0: Boa tarde, Admar, para quem vai a música.
1: Em primeiro lugar, vai para a minha tia Fátima, que está de parabéns, muitos parabéns para ela, e para a Ana Maria, para o tio Daniel, para o Manuel Silva, para a Dona Lucília, para a senhora Fátima e para o senhor Henrique. E para toda a gente que estejam a ouvir e para você e é tudo.
0: Muito obrigada e parabéns então para a sua tia.
1: Muito obrigado e até amanhã, se as quiseres.
0: Até amanhã, se as quiser, obrigada. Não. E vamos então aos parabéns com o Manuel Silva para todos os aniversariantes de 30 de setembro.

0: mais um ouvinte. Olá, boa tarde.
1: Boa tarde, Helena.
0: Boa tarde, Sr. Manuel. Para quem vai a música?
1: Vai, em princípio, vai para a Helena e família.
0: Muito obrigada.
1: É para o Sr. José Cerqueira, família. Para a Rosinha de Lindoso, família. É para o Edmar, muitos parabéns para a filha, muitos anos de vida.
0: Não é filha, é tia.
1: Ai, tia, é igual. Desculpa.
0: Não é bem igual.
1: É um ou outro. E para a Ana Maria de Castanheira, para toda a minha família e para todos os ouvintes da Rádio de Valdez e para a Helena, bom regresso a casa, uma santa noite, até amanhã se vocês quiserem.
0: Até amanhã se vocês quiserem, uma boa noite.
1: Boa noite, Helena.
0: Boa noite, obrigada. E vamos à música As Latinas com o Beijinho Português.

0: E mais ouvintes, começamos pelo de mais longe. Olá, boa tarde.
1: Olá, viva, boa tarde.
0: Boa tarde, seu Filipe, tudo bem?
1: Está tudo.
0: Está tudo. E para quem é que vai o batatune?
1: O batatune hoje vai para a minha neta Inês.
0: Então, um beijinho para ela, muitos parabéns.
1: Obrigado.
0: Não vai dedicar para mais ninguém?
1: E para todos os ouvintes da Rádio Valdevez.
0: Está feito então, uma boa noite e até uma próxima.
1: Para todos, não falha nenhum.
0: Não, senhor. Assim é certinho e direitinho.
1: Sozinho.
0: Beijinho, Jainês.
1: Obrigado.
0: Obrigada, boa noite. E agora deste lado, boa tarde.
2: Olá, boa tarde, meu amor.
0: Boa tarde, Ana Cândida, para quem vai a música.
2: Vai para o Sr. José Cerqueira e Filho, Rosinha Rego, Sérgio, Ana Palmeira, a Milinha do Rio Cabrão e o Maridinho. E então vamos para a Inês. Eu acho que é a neta do Filipe, não é?
0: É, sim, senhor.
2: É a neta. E para todas as famílias, e para ti e para a tua família, tudo de bom. Obrigadinha por me deixar de mais um. E ser feliz. Então até amanhã, se Deus quiser.
0: Até amanhã,
2: um
0: se Deus quiser.
2: Bom sua casa, uma boa noite.
0: Obrigada, boa noite, até amanhã.
2: Deus, até amanhã, beijinhos.
0: Até amanhã, obrigada. E vamos à música agora para a Inês, o batatune, com os parabéns para ela.

Parabéns, felicidades, muitos anos de vida. Vamos agora seguir com a banda Lesive e a minha moto, a pedido da Dona Cândida.

0: mais um ouvinte, boa tarde.
1: Boa tarde, Dona Helena.
0: Boa tarde, Sr. António, para quem vai o Emanuel com felicidade.
1: Vai para os meus filhos, para os meus netos, toda a minha família, vai para Dona Fátima e marido, e vai para o Sr. Henrique e família, e para você é tudo.
0: Muito obrigada e até amanhã, se Deus quiser.
1: Até amanhã, se Deus quiser, muito obrigado a eu.
0: Obrigada, até amanhã. Emanuel, com felicidade.

0: E mais um ouvinte, olá, boa tarde.
1: Boa tarde, senhora dona Helena Sampaio, está tudo bem aí? Por usar uma vez aqui em Gerais de Lima, choveu.
0: Por aqui também choveu bastante.
1: Mas saiu muitas uvas hoje, aqui
0: ainda
1: em Gerais
0: bem.
1: De Lima.
0: Ainda bem, ainda bem.
1: Ainda se vendima.
0: Ainda
1: aqui há terros atrasados, ainda se vendima.
0: Ordem mais, e agora vem mais inchadinhas um bocadinho.
1: Mais álcool.
0: E então, Sérgio, para quem vai a música?
1: A música vai para o senhor José de Travassos e família, para a senhora Lucília Braga e família, vai para a senhora Ana Parada Monte.
0: Cândida.
1: Cândida, desculpa, é a senhora Cândida Parada Monte e família. Para o senhor António de Braga e família. E vai para a senhora Dona Rosa de Lindoso e família. E é tudo.
0: Está feito, uma boa noite e até amanhã.
1: Até amanhã, se Deus quiser, para vocês também, que é dia 1 de outubro.
0: É isso mesmo, até outubro, se Deus quiser. E vamos à música Cristiana e Companhia, Sol do Norte.

0: E mais um ouvinte, olá, boa tarde.
1: Boa tarde, Maria Helena Sampaio.
0: Boa tarde, Sr. Henrique, para quem vai a música hoje?
1: Vai para a Dona Emília Aliada, Chapim Brito, Rio Cabrão. Vai para a Dona Rosa Rego do Lindoso, Ana Maria Castanheira, Sr. António Oliveira de Braga, e Dona Zulmira e seu filho Ademar e seu marido, Sr. António. Os parabéns para a tia do Ademar. E também os parabéns para a neta do Sr. Filipe Antunes, que este aniversariante, com muita saudinha, muita felicidade, muitos anos de vida, na companhia de todos os familiares. Não esquecendo a Maria Helena Sampaio, com um grande beijinho, um bom programa, uma boa noite, um bom regresso à casa, e até amanhã, se quiser, e seja feliz.
0: Muito obrigada, boa noite, até amanhã.
1: Helena, até amanhã.
0: Até amanhã, obrigada. Boa noite. Grupo típico Duas Pátrias, Senhora do Rosário.

0: E mais um ouvinte, olá, boa tarde.
1: Boa tarde, Leoninha.
0: Boa tarde, Ana Maria, para quem vai a música.
1: Após amar as minhas primas e toda a família, não esquecendo da minha prima Fátima, que está hoje de parabéns, muitos parabéns, felicidades, tudo de bom, eu lhe desejo a ela e a toda a família. Vai para a Dona Lucília e Marisa, o Sr. Henrique e a Dona Sãozinha, o Sr. José Cerqueira e família, o Sr. Manuel e a Dona Fátima e toda a família, a Dona Júlia de Carreiros e família. Não te esquecendo de ti também, minha querida Leninha, desejando-te uma santa noite. Tudo de bom, beijinhos e até amanhã, se Deus quiser.
0: Até amanhã, se Deus quiser, uma boa noite.
1: Igualmente, Leninha, fica bem, muito obrigada.
0: Obrigada, boa noite. Carlos Rodrigues com o vento.

0: Mais um ouvinte, olá, boa tarde.
1: Olá, boa tarde, Nelina. Tudo bem consigo?
0: Tudo obrigada. E com o seu Duarte também?
1: Ah, as mil maravilhas.
0: Então que assim continue.
1: Oi, para mim e para todos.
0: É verdade, é verdade. Haja saúde.
1: É, então, para todos.
0: Para quem vai a música?
1: Para o Sr. Augusto, para o Sr. Valério, para o Sr. Gilberto, para o Sr. José Travassos, para a Ana Palmeira e o Sr. Abelho, para a doutora que me faz feliz, para todos os ouvintes, uma santa noite e até à próxima, se Deus quiser.
0: Até à próxima, se Deus quiser. Uma boa noite.
1: Boa noite.
0: Boa noite, sim, obrigada. Judas Saint com o Café de Trois Colombes.

0: E mais um ouvinte, olá, boa tarde.
1: Boa tarde, Helena.
0: Boa tarde, dona Fátima, para quem vai a música hoje?
1: Vai, para si e para a sua família.
0: Muito obrigada.
1: E vai, para a Rosinha de Lindoso e família, vai para o senhor José Cerqueira e família. Vai para o Edmar e pais. E vai para a Ana Maria de Castanheira e vai para uma... Os parabéns por não sei para quem é, é a prima da Ana Maria, não é?
0: É a tia do Edmar.
1: Então, a tia do Edmar, a tia do Edmar, os meus parabéns e muitas felicidades. E também para a minha família e para a Helena, um bom regresso a casa e um bom jantar e até amanhã, se Deus quiser, Helena.
0: Muito obrigada, uma boa noite, até amanhã.
1: Até amanhã, Helena, beijinho.
0: Beijinho, boa noite.
1: Boa noite.
0: Império Show, amor, vamos ouvir-a.

0: E mais um ouvinte, olá, boa tarde.
1: Viva Leninha, boa tarde. Hoje vamos almoçar juntas, estou aqui em Nharco de Valdez, não estou para ir cozinhar,
0: Faz muito bem, aqui também há bons sítios onde se pode comer boa comida.
1: Eu espero que sim, está bem?
0: Está bem.
1: Pronto.
0: Está certo, mas para já vamos à dedicatória.
1: Vamos à dedicatória, então é para a Ana Maria Tio Daniela, Admar, e para ti, os parabéns, tudo de bom para ela, e senhoras dormir e famílias, se estés, que José de Trabalho, Maria do Carmo de Lousado, todos os nossos queridos imigrantes, Leninha, tudo de bom para ti, e encontrarmos-nos aqui um bocadinho.
0: Então até já.
1: Boa emissão e uma boa noite. Eu depois de dar um beijinho, mas olha, isto agora é aqui na rádio, não é?
0: Claro que sim.
1: E também às pessoas que quiserem, não quero esquecer todos os doentinhos, está bom, hein?
0: Está certo.
1: Tudo assim, Augusto, não sei como é que está. E todos os doentinhos, todos os que quiserem doentinhos. A nenhum beijinho, e até já, está bem?
0: Até já, boa noite.
1: Até já, boa noite,
0: beijinho. Beijinho, obrigada. E ficamos então por aqui quanto ao Clube do Ouvinte. Clube do Ouvinte regressa amanhã às 19h30. Eu volto já depois das 20h da publicidade, mas com um abecedário da música. Fechamos com o projeto Hoje, com o tema Gaivota.

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7: Muito boa noite, muito bem-vindos. Começa aqui mais um abecedário da música. Este é de quarta-feira, 30 de setembro de 2026. Deste lado faz-lhe companhia Helena Sampaio, até bem perto das 21 horas, e à sua disposição está o 258-513525, mas só pode participar quem na hora anterior não participou no Clube do Ouvinte. Ao participar, só pode dedicar para o máximo de 5 pessoas e neste programa também só pode participar uma vez.

0: E vamos ao primeiro ouvinte, já está em linha, boa noite.
1: Boa noite, querida Lenin.
0: Boa noite, Ana Rosa, para quem vai a letra H.
1: É sempre a você para princípio.
0: Muito obrigada.
1: Mas vamos lá, listinha, conte, ficou atrás, a ver se hoje vai para a frente.
0: Vamos lá.
1: Dona Emília e o marido, Dona Sãozinha, a Cândido Saqueira, o Vítor e a sua mãezinha. E vamos a Dona Fátima, marido e família do Leiro. E terminou o malhão.
0: Para hoje está feito, uma boa noite e até amanhã.
1: Até o dia 1 de outubro, se Deus quiser.
0: É isso mesmo, até amanhã, uma boa
1: noite.
0: Até
1: amanhã.
0: Boa noite, obrigada. E no Alminho com o Quim Barreiros.

0: E mais um ouvinte, boa noite.
1: Boa noite, Helena.
0: Boa noite, Dona Zulmira. Para quem vai, a letra F.
1: Vai para a minha irmã Fátima, que está hoje de parabéns, tudo bom para ela, um beijinho grande. E vai para a minha irmã, a outra minha irmã e marido, vai para a Ana Maria e Daniel, senhora Henrique e sua esposa, senhor Manuel e sua esposa também, e para a senhora Lucília e para você, e uma boa noite e um beijinho grande e um bom jantar. E até amanhã, se Deus quiser, e muito obrigada.
0: Obrigada, boa noite, parabéns à sua irmã.
1: Muito obrigada, Helena, obrigada.
0: Obrigada, até amanhã.
1: Até amanhã, se Deus quiser.
0: Festa em qualquer lugar com DNA.

0: E mais um ouvinte, olá, boa noite.
1: Boa noite.
0: Boa noite, Sr. José, para quem vai a letra J.
1: Vai ser para o Sérgio, para o Cecília da Braga.
0: Está tudo feitinho, uma boa noite e até amanhã, se Deus quiser.
1: Até o 1 de outubro.
0: Até o 1 de outubro, é isso mesmo. Boa noite.
1: Boa noite,
0: obrigada. Jardins Proibidos com Paulo Gonzo e Olavo Bilac.

0: mais um ouvinte, boa noite.
1: Boa noite, Nina Helena.
0: Boa noite, Maria do Carmo. Para quem vai, a letra R.
1: Vai para o Sr. Henrique da Loja, esposa Conceição, para o Cílio de Braga, Jorge Garcia, Sr. Mário, Sr. José Gomes e Beatriz Palmeira e marido Avílio, e para Nazaré e marido dela. Uma grande beijoca para esta gente toda, para a mulher, grande beijoca para todo o auditório e para todos os imigrantes. Que estiver de parabéns, uma beijoca de parabéns para todos os meus familiares, uma beijoca para vocês todos e uma beijoca para a menina.
0: Muito obrigada igualmente e até amanhã, se Deus quiser.
1: Beijinho,
0: boa noite. Rapaziada, vamos dançar e vamos ouvir Emanuel.

0: mais um ouvinte, boa noite.
1: Doutora Helena.
0: Boa noite, Graça, para quem vai ouvir.
1: Para a minha família, para toda a pessoa que estão a ouvir, em geral. Doutora Helena e família, tudo bom? Boa noite, casa, santa noite, beijinhos, até amanhã.
0: Beijinhos, até amanhã, se os quiser, boa noite.
1: Até amanhã.
0: Voa passarinho com Nuno Portugal.

0: Mais um ouvinte, boa noite.
1: Muito boa noite.
0: Boa noite, Maria do Céu. Para quem vai, a letra P.
1: Hoje é pessoalmente só para mim, Helena.
0: Claro que sim, tem direito, muitos parabéns.
1: Não é?
0: Claro.
1: É só para mim, Helena, hoje.
0: Muitos parabéns e que seja por muitos anos.
1: E tu que os contes, Helena.
0: É verdade, é bom sinal para as suas.
1: É, estamos cá.
0: É verdade, uma boa noite.
1: Boa noite, Helena, beijinhos.
0: Beijinhos, até amanhã, se Deus quiser. Pai Nosso com o Padre José Luís Borga.

0: E mais um ouvinte, olá, boa noite.
1: Boa noite, Dona Helena.
0: Boa noite, Dona Isaura. Para quem vai, a letra D.
1: A letra D vai para a minha família toda, para a minha família toda, para o meu netinho, para a mãe do meu netinho, e vai para a irmã da Dona Zilmira, que está de parabéns, com muitas felicidades, muitos anos de vida. Eu conheço a Dona Zilmira e conheço a de Mar, moram aqui perto de mim.
0: Sim,
1: mas
0: senhor.
1: A senhora não sei se a conhece, até natural conhece, mas vai com um beijinho muito grande para ela e muitos anos de vida. E para a Dona Helena também, um beijinho, e a música, e tudo de bom para a Dona Helena, e até amanhã, se vocês quiserem.
0: Muito obrigada, uma boa noite, até
1: obrigada,
0: amanhã.
1: Boa noite, Dona Helena. Muito
0: obrigada,
1: obrigada,
0: Dona Isaura, boa noite.
1: Obrigada.
0: Vamos ouvir então Diolinda de Jesus com Isabel de Silvestre.

0: E mais um ouvinte, olá, boa noite.
1: Olá, boa noite, Helena.
0: Boa noite, Sr. José, para quem vai a letra C.
1: Vai para a Cândida de Parada Monte e família. Vai para a Rosinha de Lindoso e família. Vai para a Ana Maria e família. Para a Dona Conceição e marido. E para a Dona Fátima e marido. E para vocês aí uma continuação de um bom resto do programa. Até amanhã, se Deus quiser, e um bom regresso a casa e uma boa noite.
0: Obrigada, boa noite, até amanhã.
1: Até amanhã, Helena, obrigado.
0: Até amanhã, boa noite. Copo furado com Daniel Carlini.

0: E mais um ouvinte, olá, boa noite.
1: Boa noite, Dona Helena, tudo bem?
0: Tudo bem, muito obrigada. E Dona Júlia também?
1: Também está tudo bem.
0: E para quem vai a letra O?
1: A letra O vai para a Milinha ali, cobrando para o senhor Joaquim e para toda a família, para a dona, para a Ana Maria Castanheira, para a dona Cana, para a Sonzinha, para o senhor Henrique, e vai um beijinho também muito grande para a Terezinha. E um beijinho para a Helena, uma boa viagem até a casa, e até o mês que vem, está bem?
0: Até o mês de outubro.
1: Até o mês que vem.
0: É isso, uma boa
1: até
0: noite.
1: Até o mês de outubro.
0: É isso, até amanhã, se Deus quiser.
1: Boa noite, dona Helena, obrigada.
0: Obrigada, boa noite. Olhos Verdes com Cantares de Outubro.

0: E mais um ouvinte, boa noite.
1: Boa noite.
0: Boa noite, Sr. António. Para quem vai, a letra B.
1: Vai já para sair, vai para o Sérgio Jurásio Lima, Dona Belmira, Sr. Leiras, Sr. Henrique Dalais e Sr. Manel Silva, Ponta Barca. Uma boa viagem até a casa e até amanhã, se Deus quiser.
0: Muito obrigada. Boa noite, até amanhã.
1: Até amanhã.
0: Até amanhã, boa noite. Vamos à música Barco de Papel com Jorge Amado.

Ainda pode participar, se for muito rápido, ainda atendemos mais uma participação, 258-51-3525, então a linha telefónica à sua disposição por mais uns minutinhos para fechar então o nosso abecedário da música de hoje. Vamos em frente, vamos então para mais música enquanto aguardamos a última participação.

0: E vamos então ao último ouvinte de hoje. Olá, muito boa noite. Boa noite.
1: Venho fechar, boa noite.
0: Venho fechar a porta, a dona
1: fechar
0: Virginia.
1: Fechar a portinha e a minha também, que já são horas de ir para casa.
0: São, sim, senhor.
1: Está a minha amiga, beijinhos para todos, está bem?
0: Sim,
1: é
0: sim.
1: Para você, para mim e para quem estiver a ouvir.
0: Muito
1: está, minha querida?
0: Muito
1: está,
0: obrigada, até amanhã, e até ao então. Mês de outubro.
1: Está, até ao mês de outubro, se Deus quiser.
0: Obrigada, está, beijinhos.
1: Um beijinho.
0: Beijinhos,
1: beijinho,
0: boa noite, está, obrigada. E ficamos então por aqui quanto ao abecedário da música de hoje. Amanhã cá estarei de volta, se Deus quiser, às 20. Uma boa noite para si e então até ao mês de outubro. Fechamos com Amor dos Meus Amores, na voz do José Malhoa.

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4: Ora, pois então, meus amigos, vamos lá. Isto a rodar desde 1988, este é o No Outro Lado FM, chegando até ti através de uma rede de estações parceiras espalhadas por todo o território continental, também pelas ilhas e ainda pelas comunidades portuguesas espalhadas pelo mundo. Hoje vamos abrir a gaveta lá da parte de trás dos discos, vamos andar por lado B e faixas esquecidas, aquelas canções que ficaram esquecidas através de um single mais famoso, mas que merecem e muito ser ouvidas. Vamos passear por vários estilos, sempre por caminhos menos percorridos.
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4: E arrancamos em grande, arrancamos com os The Beatles, a um lado B que John Lennon considerava ele próprio uma das melhores gravações da banda. É assim, cheio de efeitos invertidos e experimentalismo. Chama-se Rain, vem do ano de 1966 e era o lado B do single Paperback Writer.

1966, o single Paperback Writer e este The Rain, que era o lado B, foram os The Beatles a rodar no outro lado FM. Não andamos cá desde 66, chegámos 22 anos mais tarde, chegámos no ano de 1988 e por cá continuamos sempre no outro lado FM. Não te esqueças que nos podes acompanhar e perceber tudo sobre o programa no nosso site, em nootroaldofm.webnode.pt, também no nosso canal do YouTube, youtube.com/rmxpt. Agora, a seguir, se vieram os Beatles, claro, tem que vir os Rolling Stones, num lado B esquecido do ano de 1968, mais suave e psicadélico que o single que o acompanhava, chama-se Child of the Moon, era o lado B do single Jumpin' Jack Flash.

0: Era o lado B do single Jumpin' Jack Flash em 1968 para os Rolling Stones, este Child of the Moon, que está a acabar de rodar aqui no outro lado FM, aquele local onde a música roda desde 1988 e não faz a mínima intenção de parar. Já a seguir vamos ter David Bowie num single praticamente esquecido do início da carreira em 1974, chama-se Holy Holy, mas para já vem os Queen. É o lado B do primeiro single da banda de 1974, é uma faixa que nunca chegou a sair em álbum na altura, chama-se assim, What a Fool I've Been. Era o lado B de Seven Seas of Rye.
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Primeiro, See What a Fool I've Been para os Queen no ano de 1974 e o single Seven Seas of Rice era o lado B. Depois também Holly Holly, um single despercebido e quase esquecido para David Bowie em 1971. Nós por aqui é que tentamos não passar despercebidos, já desde 1988 a ideia é fazer do outro lado o teu lado favorito. Agora a seguir vem uma faixa que ficou de fora dos álbuns originais e só viria a ser oficialmente editada antes depois da compilação Remix, chama-se Biding My Time, falo claro dos Pink Floyd, mas para já vamos com uma das maiores curiosidades da música dos anos 70, os Fleetwood Mac, é uma canção que Lindsey Buckingham considerou-a tão boa, mas tão boa, que decidiu deixá-la fora do longa duração Rumours e mais tarde viria a sair apenas como lado B de um qualquer single, chama-se ah, exatamente, está aqui, Silver Springs.

Biding My Time para os Pink Floyd, não tarda nada a fazer 60 anos esta música. Nós aqui é que, bom, não é há tanto tempo, mas são há mais de 3 décadas. Há mais de 3 décadas, exatamente, que nós achamos, queremos nós, no lado certo das ondas, eu no outro lado da FM. A seguir, bom, a seguir vem o Led Zeppelin, no lado berrar de 1970, que foi gravado nas sessões do terceiro álbum, mas nunca foi incluído no mesmo. Chama-se Hey Hey, What Can I Do? É o lado B de Immigrant Song, mas para já ficamos com os The Who, o lado B do seu segundo single. O single chama-se Substitute e esta música de 1966 chama-se Circles.

para trás no outro lado da FM, fica os Led Zeppelin, exatamente, e nós por aqui, olha, desde 1988 que damos música a quem gosta de ouvir a mesma com o álbum. Já a seguir vêm aí os Kings, é um lado B de 1966 do single Dead End Street, chama-se Big Black Smoke, Big Black Smoke, assim é que é, agora estava tipo para agulhinhas, e é um tema que no fundo retrata Londres em plena Segunda Guerra Mundial.

Paul Simon e Art Garfunkel a rodar no outro lado do FM com este You Don't Know When Your Interest Lies. Agora vamos a um tema que originalmente é a pertença do belga Jacques Brel, e não francês como muita gente pensa. Chama-se Amsterdam. Eis que está de regresso David Bowie. Está de regresso, é muito bom. Está de regresso, era isso que eu queria dizer.

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1: Duas seguidas para o mesmo gênio belga, quase a fechar esta emissão do No Outro Lado do FM, Nemakitipá, do próprio Jacques Brel, e também de Jacques Brel, mas na leitura de David Bowie, Amsterdam. No Outro Lado do FM, estamos mesmo a chegar ao final da hora. Bom, resta dizer-te que se nos quiseres acompanhar no intervalo, podes fazê-lo através do site nootrolado.fm.webnode.pt, também o nosso canal no YouTube, youtube.com/rmxpt. Lembra-te sempre que No Outro Lado FM chega até a ti através de uma rede de estações parceiras espalhadas por todo o território continental, também nas ilhas e ainda nas comunidades portuguesas espalhadas por

0: É isso mesmo, foi hoje de manhã acordado com a notícia da morte de Jorge Palma. E bom, uma vez que este programa já estava gravado e pronto a ser enviado, a única coisa que foi mesmo possível fazer foi aqui uma pequena reedição de última hora e conseguimos incluir algumas canções de Jorge Palma para fechar esta primeira hora do No Outro Lado FM. Escutámos enquanto, aliás, a gente vai continuar, também mais conhecido por Enquanto Houver Estrada para Andar, uma frase que eu mesmo assim ainda vou dizendo algumas vezes, para o final desta hora e desta pequena homenagem a Jorge Palma. Vem ainda Estrela do Mar. Grande Jorge, onde quer que estejas, olha, muito obrigado.
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1: É assim mesmo, segunda hora do No Outro Lado a começar, no Outro Lado FM. Estamos então de regresso a chegar até ti em todo o território continental, nas ilhas e nas comunidades portuguesas espalhadas pelo mundo. Continuamos por aqui nesta emissão com os lados B e com as faixas escondidas, mas agora mais perto de nós no tempo, New Wave, rock alternativo, funk, hip hop. Vamos a isso.
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1: É isso tudo, há mais de 3 décadas. Ora, vamos então abrir a segunda hora musicalmente e abrimos em grande com um lado B de 1987 que se tornaria tão popular que acabou mais tarde por ser lançado em single, ou neste caso relançado como single a solo mais de uma década depois. A original era de 87, como eu referi, foi reeditado em 1998. Falo deste The Sweetest Thing. Rodam agora no outro lado do FM os U2 a abrir a segunda hora.

A coisinha mais doce de Ziutu a rodar no outro lado da FM, no outro lado da FM. Bom, não te esqueças do nosso site no outro lado da FM.webnote.pt, também o nosso canal no YouTube, youtube.com/rmxpt. Eu sou o Carlos GD, semanalmente a trazer-te música. Já a seguir vem os Radiohead. É um lado B tão bem recebido que se tornou favorito de muitos fãs, muito mais do que o próprio single. Chama-se Talk Show Host, de 1986, e era o lado B de Street Spirit Fade Out.

Aqui continuamos deste lado a rodar desde 1988, sempre no outro lado da FM. Já a seguir vamos ter os Oasis com um dos lados B mais amados da história do Britpop, muitas vezes preferidos por fãs ao single que acompanhava. Falo de Akishas, de 1995, é o lado B de Some Mighty Say, mas para já vem aí os Nirvana numa faixa gravada ainda na era do álbum Bleach, que só viria a ganhar forma definitiva mais tarde. Chama-se Been a Sun e é de 1989.

Ora, seguindo em frente nesta emissão do No Outro Lado FM e depois dos Oasis, vem aí os The Cure, num lado B de 1985, tão bem trabalhado como qualquer faixa do álbum. Chama-se Chain of Flowers, é o lado B de Close to Me. Mas para começar a sequência, vamos ficar com os Blur, no lado B de 1997, pouco falado, mas cheio de melodia. Chama-se Young and Lovely, era o lado B de

Depois dos The Cure, vou-te falar agora de Every Breath You Take. Claro que toda a gente conhece Every Breath You Take dos Police. O que muita malta não sabe é que o single no lado B trazia um tema chamado Murder by Numbers, que vai rodar agora no outro lado do FM. É assim um tema mais sombrio de 1983, sombrio e narrativo também em relação àquilo que eram os singles da banda, os Police, claro. Depois recuamos 2 anos, vamos a 1981, os Depeche Mode com o lado B do seu primeiro single, quase irreconhecível para quem já só conhece a banda pela fase mais sombria, chama-se Ice Machine. O single era Dreaming of Me, este era mesmo o lado B, é a segunda para já, é mesmo os Police

Ora, pois então, há mais de 3 décadas do Bate Certo das Ondas no outro lado da FM. Agora, a seguir, vem aí Michael Jackson com uma faixa que ficou fora do alinhamento final do álbum Off the Wall, de 1979, e que só apareceu mais tarde em reedições, chama-se Blues Away. Mas, para começar, ficamos com Prince. Claro, Michael Jackson tinha que ser Prince. Ao lado B, de 1984, tão bom que se tornaria décadas depois um clássico de culto por direito próprio, falo de Erotic City. Era o lado B de Let's Go Crazy e roda agora no outro lado do FM.

Para trás no Atual FM, então, uma versão mais explícita para Erotic City, 1984, Prince. Este Erotic City conta ainda com a participação de Sheena Easton, e era o lado B, de Let's Go Crazy, exatamente. Depois, um que ficou fora do alinhamento do álbum, o álbum era Off the Wall de 79, apareceu mais tarde numas reedições Blues Away, foi Michael Jackson a rodar no outro lado FM. Agora, vem aí Skills to Pay the Bills. Estamos mesmo a falar dos Beastie Boys e estamos mesmo quase a chegar ao final desta emissão. Este Skills to Pay the Bills de 1994 é mais um lado B, ao exemplo de tudo aquilo que tem acontecido nesta emissão do No Outro Lado do FM.

E assim ao som dos Beastie Boys que chegamos ao final de mais uma missão do No Outro Lado FM. Olha, desde já muito obrigado por teres estado do nosso lado, aí desse lado, porque sem a tua presença aí nada disto fazia sentido. Não te esqueças, entretanto, de nos visitar no nosso site, nootroadofm.webnode.pt, também no nosso canal no YouTube, youtube.com/rmxpt. Lembra-te sempre que o No Outro Lado FM só é possível que chegue até ti graças à nossa rede de estações parceiras espalhadas por todo o território continental, pelas ilhas e também pelas comunidades portuguesas espalhadas pelo mundo. E é assim que fica fechada mais uma edição dedicada, neste caso, aos lados B e às faixas escondidas. Uma viagem que começou com os The Beatles e os Rolling Stones, passou por Queen, Bowie, Pink Floyd, Fleetwood Mac, atravessou também os 80 e os 90 com U2, Radiohead, Oasis, Nirvana, The Cure, Depeche Mode, e terminou entre Michael Jackson, Prince e os Beastie Boys. Prova de que às vezes o melhor de um disco não está na capa, mas está mesmo escondido do outro lado. Para fechar, vamos ficar com os R.E.M. numa faixa gravada ainda nos anos 80, mas só editada com um single muito mais tarde, em 2003 neste caso, chama-se Bad Day. E é mesmo a última para esta emissão. Antes de me despedir, antes de me ir, aliás, resta-me apenas dizer-te que, olha, se a vida te souber demasiado igual, podes sempre escapar para o outro lado do FM. Eu sou o Carlos Didier, despeço-me. Tchau, tchau. Até a próxima.

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3: Olá, sou Helena Sampaio. Este é mais um bloco informativo na Rádio Valdevez. Céu de outubro, uma noite de estrelas, planetas e histórias. No dia 17 de outubro, Ardal Porta do Mesio convida-o para uma noite especial de observação noturna em Lordelo, num local privilegiado para contemplar o céu longe das luzes e do movimento das zonas urbanas. Entre as 21h e 24h, embarcar numa viagem pelo céu de outubro, descobrindo as principais constelações visíveis nesta época do ano, os astros que podemos identificar a olho nu, as histórias e lendas que lhes deram nome ao longo dos séculos. A atividade começa com um passeio de reconhecimento pelo céu, seguido de observação através de telescópios para descobrir mais de perto alguns dos protagonistas da noite. Uma experiência para quem gosta de astronomia, natureza e de olhar o céu com outros olhos. A data é então o dia 17 de outubro, ponto de encontro às 20h30 no Parque de Merendas de Lordelo, na Chá do Couso, em Cabreiro Arcos de Valdevez. O início está previsto para as 21h, o fim previsto para as 24h, tem um preço por pessoa de 10€. 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
3: Soágio volta a acolher mais um fim de semana de música, gastronomia, desporto de natureza e tradição. De 2 a 5 de outubro, Soágio volta a encher-se de atividades. Acolhe o Autumn Fest, que nos vai trazer um conjunto de atividades de turismo de natureza, um espaço dedicado à gastronomia local e à cerveja artesanal. Ao longo destes 3 dias, haverá yoga, workshops de micologia, sobrevivência, alongamentos e recuperação. Ainda caminhadas pelo trilho do contrabando e dos três cumes. Soágio entra no outono em pleno de atividades para todos os públicos.
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3: Fica por aqui este bloco informativo na Rádio Valdevez. Estou de regresso para outros blocos de informação com a mais ouvida do Alto Minho.
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